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1: im unteren Rücken eine Hüftregion. Oder wenn man an einem Tisch gebunden ist, dann natürlich auch einfach noch mit der Nasenflügel.
0: Se não, é o mesmo que amar uma mulher só linda. 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

evite essa gente que anda por aí brincando com a vida. Cuidado, companheiro. A vida é pra valer, hein? E não se engane, não.

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Notícia de última hora. Os cientistas russos acabaram de descobrir que a burrice não tem transplante.